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1: Mix 8:24.
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0: acompanhe as novinhas pra desfilarem as coroas. Sim, a partir de agora, durante uma hora, você vai conferir as melhores músicas de todos os tempos da nossa programação no Baú da Mix. Tô vendo aqui que só tem clássico. Você pode participar nas redes sociais e indicar pra gente o som que você quer ouvir aqui, tá? No Instagram, no WhatsApp, tá valendo. Aumenta o volume, que essa aqui você vai curtir.
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1: Vou contar um negócio que talvez você não saiba. A base dessa música veio de um som lá de 1976, do Stevie Wonder, que só liberou o uso sem palavrão. E continua na Mix, porque aqui no baú, música boa, puxa, música boa. E essa daqui eu tenho certeza que você vai adorar escutar. Aumenta o volume aí.

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0: 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Mix 10 e 2. 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
0: 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Mix, muito boa noite. Como é que estão as coisas por aí? Tudo bem? Bora lá começar mais uma edição do Mix Acústico. Hora da gente curtir os sons que você mais gosta na programação da Mix de um jeitinho diferente. Versões desplugadas. Por aqui é só banquinho e violão. E claro que você pode indicar sua música acústica pra ouvir aqui na Mix também, nas redes sociais ou no WhatsApp. Bora começar muito bem aqui, vai. 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
1: Welcome to my life, fechando mais uma edição do Mix Acústico, com esse hino dos anos 2000, que traduzia bem a geração daquela época, aquela sensação de que ninguém te entende, né? Você passou por isso? A gente te entende. Essa edição do Mix Acústico fica por aqui, amanhã, no comecinho da manhã, tem mais, só que você vai continuar com a gente, porque a Mix já escolheu as próximas músicas pra fazer a trilha sonora do seu domingo à noite, pra todo o Brasil, pela Rede Mix de Rádio.
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1: Mix 10:35.
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0: Mix 11:02. 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
1: Mix, 1:03.
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6: Mix 2 e 3.
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0: Mix 3 e 3.
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1: Mix 4 e 2.
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2: Mix 4:44.
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0: Mix 5 horas.
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0: difícil sim, mas hoje é um dia em que a semana começa e o mês acaba. É, acredite, agosto enfim está terminando nesse dia 347. Brincadeiras à parte, muita gente tem dito que do jeito que as coisas estão rápidas, até agosto tá passando rápido. Você achou também ou não? Enfim, bom trabalho, boa aula, paciência no seu trajeto aí e uma excelente manhã. Continue com a gente.
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3: Mix 5:25.
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0: Mix. 5:55.
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0: Olá, região central de Rondônia, bom dia! Bom dia, Brasil! Bom dia a você, onde quer que esteja nos acompanhando pelas muitas plataformas digitais ofertadas na internet. É desse jeito, segundo pessoal, e segundo bonito, hein? Hoje, segunda-feira, 31 de agosto de 2026, aqui iniciamos a edição do Jornal da Mix com a apresentação de Jairo Pereira nesse último dia do mês de agosto do ano corrente. A partir de amanhã, aí já entramos no setembro, no, né? Setembro, o mês mais bonito do ano. Desse jeito, 6h31. Agora você acompanhou aí o horário eleitoral político e a partir de agora, os principais fatos que viraram notícias nas últimas 24 horas, desfilando no Jornal da Mix que está começando. E você que começa o seu dia muito bem informado a partir de agora. Então fica ligado aqui no Jornal da Mix, porque a notícia chegando até você, como ela é, sem deturpação ou sensacionalismo, e ainda valendo a sua participação aqui pelo nosso Telezap, que é o 3423-3000. 3423-3000. Por esse número você pode enviar sua mensagem de texto ou de áudio de até 30 segundos, viu? E nós prazerosamente estaremos replicando a sua mensagem. A você ligado conosco, você que está na estrada nesse momento aí rumo ao seu destino, o meu bom dia nesta segunda-feira. Eu espero que vocês todos tenham dormido bem, pelo menos o suficiente para todo mundo encontrar-se fisicamente restabelecido para mais um dia de conquistas e de vitórias. É desse jeito. A gente dorme bem, claro, no dia seguinte a gente produz muito mais. Quando dorme mal, fica tudo amarrado, né? É terrível. Desse jeito. Em nome da nossa ouvinte Neuza Bortolotti, acompanhando o Jornal da Mix, eu cumprimento você que toma o seu café da manhã nos acompanhando. Cumprimento você que está trabalhando, acompanhando o Jornal da Mix, e você que está no trânsito, dirigindo pelas vias da nossa pujante e próspera Rondônia. No trânsito, não mate, não morra. Dirija com mais responsabilidade, viu? Nada de ultrapassagens perigosas. E a sua família vai te agradecer muito, viu? Se você tiver toda a atenção no trânsito, porque isso fará com que você possa chegar em casa vivo. E é o que a sua família quer e espera, né? Isso, então muito cuidado no trânsito. No trânsito, dê valor à vida, inclusive a sua. 6h33 agora no estado de Marechal Rondon. A palavra de ordem desta segunda-feira, senhoras e senhores, é gratidão. Gratidão a Deus pela sua família, gratidão a Deus pelo seu emprego. Isso, sabe qual salário ruim? Aquele que a gente não tem, né? E desse jeito. Então, gratidão a Deus pelo seu emprego, gratidão a Deus pelos amigos, pela família. Gratidão a Deus por ter nascido numa nação abençoada que é o Brasil, apesar dos pesares, né? Mas dias melhores poderão estar batendo na nossa porta. Mas, sobretudo, meu amigo, tenha gratidão a Deus por tudo e por todos. Sobretudo e sobre todos. Sabia? Eu posso dizer, deitei, dormi e acordei bem porque Deus cuidou de mim. E você? Também, né? Deus cuidou de você. Então, nossa gratidão a ele sempre. Porque muita gente deitou e não dormiu. Outros deitaram, dormiram e ao acordar, né, descobriram que tinham sido acometidos por algum mal. Isso. E não conseguiram levantar. Mas nós deitamos, dormimos, acordamos e levantamos bem porque Deus cuidou de nós. Então, o nosso reconhecimento a Deus pela sua bondade, pela sua compaixão e misericórdia para conosco, porque tudo vem dele, meu amigo. Tudo vem dele. E nós dependemos dele todos os dias, em todos os nossos momentos, certo? E quando a gente agradece, a gente deixa a porta aberta para buscar mais. não é verdade? Uma pessoa que pede alguma coisa emprestada a você e que não te diz sequer muito obrigado, o que pode acontecer é no próximo pedido bater com a cara na porta fechada, né? E aí? E com Deus? Não deveríamos agradecer a Ele? Porque tudo é dEle, tudo vem dEle. E sem Ele, meus amigos, nada, absolutamente nada do que há, haveria. Portanto, a Ele, louvor, honra e toda a nossa gratidão. Somente a Ele, porque tudo é dEle, tudo vem dEle e sem Ele nada do que há existiria. Então vamos ser gratos às pessoas, vamos ser cordiais e gentis e dizer muito obrigado, tá? Mas nossa gratidão principalmente ao Rei dos Reis, ao Senhor dos Senhores, ao arquiteto do universo, que dos céus Ele rege tudo isso aqui de uma forma prodigiosa, correto? É desse jeito. Então a Deus todo louvor, toda honra e toda a nossa gratidão e glória. 6:37 agora. 6:37 aqui no estado de Marechal Rondon. Hoje, dia 31 de agosto, é o dia do nutricionista, viu? Isso mesmo, dia do nutricionista, e a data visa homenagear o profissional responsável por planejar programas de preparar programas de alimentação para as pessoas, além de preparar dietas específicas para ajudar a melhorar a qualidade de vida e saúde dos seus pacientes. Os nutricionistas podem atuar nos mais diversos segmentos do mercado, desde hospitais, escolas, ginásios esportivos, clínicas particulares, entre outras. Aliás, o trabalho do nutricionista é fundamental para o sucesso do desempenho dos atletas. O profissional de nutrição adquire uma importância maior a cada dia, pois as pessoas estão cada vez mais preocupadas com a estética, a saúde e o bem-estar do corpo. Muito bem. A todos os nutricionistas de Rondônia, os meus parabéns pela data festiva. Parabéns. Vocês são muito importantes. Agora sim, vamos abrir espaço para quem? Vamos abrir espaço para a Fabíola Altran trazer os destaques da manhã desta segunda-feira. É contigo, Fabíola.
1: Oi, eu sou Fabíola Altran e estes são os destaques de início de semana. Beneficiários do Bolsa Família com número de identificação social final zero recebem nesta segunda a parcela de agosto do programa. E os estudantes nascidos nos meses de novembro e dezembro recebem hoje mais uma parcela do Pé de Meia, que é de incentivo à frequência escolar. O valor é de R$200. A Agência Nacional de Vigilância Sanitária atualiza as regras para laboratórios públicos e privados. O objetivo é aumentar o monitoramento e a confiabilidade dos ensaios. Epidemia de ebola na República Democrática do Congo pode ser 3 vezes maior do que apontam os números oficiais. A desconfiança é da principal agência de saúde pública da África. Até o último dia 25, mais de 2.700 pessoas haviam morrido. Hoje, pelo Campeonato Brasileiro, 8 da noite, tem Remo e Coritiba pela rodada 25. Da Rádio 2, Fabíola Altran.
0: Muito bem, Fabíola, agora vamos abrir espaço para esse longevo jornalista Alexandre Garcia trazer os principais assuntos do nosso encontro desta segunda-feira. Né, Alexandre? O que teremos no encontro de hoje? Bom dia, Alexandre Garcia.
2: Bom dia, no nosso encontro de hoje eu vou falar sobre Aécio, candidato ao Senado por Minas Gerais. Será que não vai ser outra Dilma? A Dilma ficou em quarto. E o movimento em Brasília para proteger o Lulinha e o Marcola, tentando enfraquecer o relator André Mendonça. E eu fico me perguntando, o Ministério da Saúde não comprou o canabidiol do Lulinha por 629 milhões, então Lulinha não tem nada a ver. Ora, então os do 8 de janeiro que não tiraram o Lula também não tem nada a ver, não é? Detalhes daqui a pouco no nosso encontro diário. De Brasília, Alexandre Garcia.
0: Ok, o Alexandre volta daqui a pouquinho, às 7 ele vai estar de volta com o comentário do dia. Até daqui a pouquinho, Alexandre. É, esse grande jornalista sempre com aqueles comentários abalizados de quem tem mais de meio século de experiência, né? Daqui a pouco às 7 com você aqui no Jornal da Mix. 6h41 em Rondônia, vamos conferir a previsão do tempo.
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0: É, vamos conferir o tempo e a temperatura para esta segunda-feira aqui na região central de Rondônia. Se isso segundo o site Climatempo, olha, poderemos ter temperatura mínima de 25 e máxima de 36 graus, hein? A chapa tá esquentando. Pois é, segundo o Climatempo, o sol começou a brilhar hoje cedo, 6h12. E vai se pôr às 6h04 da tarde. A umidade relativa do ar desta segunda fica entre a mínima de 39% e máxima de 83%. Pois é, sem previsão de chuva, viu, pessoal? Nesse momento já a temperatura está nos 26 graus, viu? À meia-noite chegou aos 29. Começamos aí com a temperatura dos 26. E o pico da temperatura, aos 36 graus, acontece às 4 da tarde, viu? Então, todo cuidado é pouco. Evitar sol e ingerir bastante água. Líquido, né? Refrigerante não, pessoal. Líquido, né? Mas água de preferência. Ok? 6h42 em Rondônia.
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0: No estado mais pujante e próspero do norte do Brasil, já são 6h42, chegando o nosso intervalo comercial. Na sequência, eu volto com as notícias direcionadas ao agronegócio. Ou as notícias do agronegócio para você. Bom dia, doutor Haroldo Oliveira e sua muito digna esposa, doutora Gisele.
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0: Mix 6h44.
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11: É o Jornal da Mix nessa manhã de segunda-feira, último dia do mês de agosto, 31 de agosto, dia do nutricionista.
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11: Agora faltam apenas 12 minutos para 7 da manhã no estado de Marechal Rondon. Olha, a arroba do boi caiu em agosto, viu? Mas setembro deve ser de ampla recuperação. É o que dizem analistas, né? De acordo com o analista de safras e mercado, Fernando Iglesias, a decisão dos Estados Unidos de isentar 300 mil toneladas de carne bovina, cortes do dianteiro para a produção de hambúrgueres das cotas tarifárias, não impactou incisivamente sobre as negociações cotidianas. O especialista aponta que a euforia ficou restrita ao mercado futuro, que experimentou agressivo movimento de alta no decorrer dos últimos dias. Segundo ele, para a primeira quinzena de setembro, a medida norte-americana deverá ter impacto limitado, com a indústria ainda calculando a viabilidade da ampliação dos embarques para aquele mercado. Segundo ele, o ambiente de negócios no Brasil seguiu pautado por maior conforto das escalas de abate, em especial para os frigoríficos de maior porte, o que contribuiu para a queda de preços em algumas praças. E em setembro, como será? Para setembro, segundo o especialista, quatro indícios apontam para um mercado pecuário de altas consistentes na arroba do boi gordo. Na opinião do coordenador da equipe de inteligência de mercado da Scott Consultoria, Felipe Fabri, os frigoríficos estarão concentrados na compra de bovinos jovens para abate, principalmente na segunda quinzena desse mês de setembro, que começa amanhã, já pensando em garantir estoque para atender a cota de 2027 de exportação à China. No contexto da estação de monta e oferta de bovinos, os meses de setembro a dezembro geralmente têm menor participação de fêmeas nos abates em comparação aos bimestres anteriores. Ou seja, é outro ponto que deve pesar
0: em precificação, visto que a menor oferta deve fazer a demanda se recuperar no setor exportador. A decisão do governo dos Estados Unidos de liberar até 300 mil toneladas de carne a tarifa zero também deve beneficiar o Brasil, pois, segundo ele, trata-se de um novo componente que impulsiona o comportamento da arroba do boi, já que a medida é válida por 90 dias e deve se estender até praticamente o fim do ano. Ainda segundo o Fabri, o mercado interno deve receber sustentação com o início das campanhas eleitorais e a distribuição das verbas do fundo partidário. Para ele, esse é um valor substancial que entra no mercado brasileiro e ajuda no consumo de carne bovina no país. Os valores do boi gordo na modalidade a prazo estavam assim no dia 27 de agosto, que foi na última quinta, em São Paulo, a R$ 340,00, uma queda de 4,23%, já que na semana anterior estava em 355. Em Goiânia, no Goiás, 330, com uma queda de 1,5%, porque na semana anterior era 335. Em Uberaba, que é a referência do estado de Minas Gerais, foi na quinta, fechou a R$ 335,00, sem mudanças, né? Frente aos valores da semana anterior. Em Dourados, que é a referência dos sul-mato-grossenses, também fechou a 340, sem alterações. Cuiabá, capital do Mato Grosso, fechou a 335, uma baixa de R$ 5,00 ante a semana anterior, né? E na nossa Rondônia, Vilhena, hoje é a nossa referência para Rondônia, fechou a 333, uma redução também de R$ 5,00, pois na semana anterior os preços estavam em 338. O mercado atacadista registrou preços enfraquecidos durante a semana, ainda com perspectiva de queda no curto prazo. A demanda segue fragilizada em meio ao menor apelo ao consumo. Paralelamente, as proteínas concorrentes permanecem altamente competitivas em um cenário marcado pela oferta exclusiva ou excessiva de carne suína, carne de frango e ovos, segundo Fernando Iglesias, especialista do CPEA. Olha, o quarto do dianteiro do boi foi precificado a R$ 20 por quilo. R$ 20, R$ 1 a menos do que na semana anterior. E o quarto traseiro a R$ 26, R$ 1 também a menos do que na semana anterior. Muito bem, agora faltam apenas 7 minutos para 7 da manhã. Vamos então à cotação da arroba do boi gordo e da vaca gorda. Vamos à cotação da arroba do boi gordo e da vaca gorda desta segunda-feira.
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0: Pois é, a arroba do boi gordo sendo cotada nesta segundona aqui na região central de Rondônia a R$ 324 para pagamento à vista e R$ 328 para pagamento a prazo. Enquanto isso, a vaca gorda tem a sua arroba cotada a R$ 301,50 para pagamento à vista e R$ 305 para pagamento a prazo. 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Pois é, e agora eu abro espaço para Humberto Ferretti complementar as minhas informações. Ele chega com mais notícias do campo, vem falando do abate de frango que cresceu, o algodão e o trigo estão mais caros. Humberto Ferretti e o Giro Rural.
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13: Eu sou Humberto Ferretti e esse é o Giro Rural.
0: O
13: Brasil abateu no primeiro trimestre, portanto, entre abril e junho, quase 1,7 bilhão de cabeças de frangos. Os dados foram divulgados pelo IBGE e representam uma alta de 2,8% na comparação com o mesmo período do ano passado, apesar de uma redução na comparação com o primeiro trimestre de 2026. A produção de carcaça de frangos aumentou para 3,740 mil toneladas. O preço do trigo no campo caminha para fechar o mês de agosto em alta. Nos últimos dias, a tonelada chegou a ser vendida acima dos R$ 1.450 no Paraná e na casa de R$ 1.340 no Rio Grande do Sul. Os números foram divulgados pelo CPEA. No geral, o ritmo de negócios é lento. Alguns compradores estão abastecidos e fora do mercado, que impede uma alta maior dos preços. Porém, o produtor de trigo, de olho na baixa oferta e na tendência de uma safra menor neste ano, bate o pé na hora de vender. O algodão em pluma ficou mais caro nos últimos dias, com a libra peso vendida a quase R$ 4,30, em média, informa o CPEA. As cotações maiores no mercado internacional mexeram com o cenário aqui no Brasil. O preço só não sobe mais porque muito comprador reclama de dificuldades no repasse dos custos para o valor dos produtos derivados do algodão e bate o pé na hora de negociar. Até por isso, o volume de vendas não é dos maiores.
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0: Pois é, em Porto Velho, a hora faltam apenas 3 minutos para 7 horas, viu? Em Porto Velho, a prefeitura devolve uma grande feira agropecuária e faz da Agrotec uma nova referência do setor, viu? Rondônia, nós sabemos que tem uma forte tradição de feiras agropecuárias, né? Ao longo do ano, diferentes municípios recebem exposições, produtores, empresas, máquinas, animais e oportunidades de negócios que movimentam o setor produtivo. Porto Velho, mesmo sendo a capital e tendo uma das maiores forças agropecuárias do estado, há algum tempo não contava com uma grande feira que tivesse continuidade e estrutura à altura de sua produção. A Expovel, tradicional exposição agropecuária da capital, foi realizada pela última vez em 2024 e teve as edições 25 e 26 canceladas. Ao mesmo tempo, a Rondônia Rural Show, promovida pelo governo do estado, acontece há anos em Ji-Paraná, onde esse ano chegou à 13ª edição. E é nesse cenário que a Prefeitura de Porto Velho passa a ocupar um espaço importante com a Agrotec, uma feira própria, realizada na capital e pensada para reunir diferentes cadeias do setor produtivo em um mesmo ambiente. Em apenas 2 anos, a Agrotec ganhou dimensão. Se na primeira edição, em 2025, a feira já mostrou potencial, a edição de 2026 ampliou a estrutura, trouxe mais expositores e fortaleceu características de uma grande feira agropecuária. O número de expositores saltou de 145 para 259, sendo 113 ligados à agricultura familiar. Quem passou pelo complexo da Estrada de Ferro Madeira Mamoré encontrou um setor diferente. Animais em exposição, produtores negociando, máquinas, equipamentos, tecnologia, crédito, cafés especiais, piscicultura, mandioca, mel, agroindústrias e produtos da agricultura familiar. Também houve degustações de tambaqui e carne de jacaré, capacitações e encontros de negócios, aproximando de quem vive na área urbana uma parte da economia que nasce nas propriedades rurais do próprio município, que tem suas dimensões quase que continentais. A localização ajuda a dar identidade própria à Agrotec. Em vez de levar o público para uma área distante, a prefeitura colocou o agro no coração de Porto Velho, em um dos principais espaços históricos e turísticos da cidade. Mais do que realizar um evento, a iniciativa começa a preencher uma lacuna. Enquanto diversas cidades do interior mantêm suas tradicionais feiras e a grande feira organizada pelo governo do estado permanece sediada em Ji-Paraná, Porto Velho passa a ter, por iniciativa da prefeitura, uma vitrine agropecuária com estrutura, produtores, animais, tecnologia e negócios dentro da própria capital. A evolução em apenas 2 edições também aponta para o potencial de uma feira ainda maior nos próximos anos. Para o pequeno produtor, a Agrotec representa oportunidade de exposição, venda e abertura de novos mercados. Para empresas e produtores de maior porte, cria ambiente para negócios, financiamento e acesso a novas tecnologias. E para a população, mostra que o agro de Porto Velho vai muito além do simples contra-cheque, né? Ou das grandes propriedades. Essa diversidade também diferencia a feira. Agricultura familiar, produção tradicional, tecnologia e grandes negócios dividem o mesmo espaço. De acordo com o idealizador da feira, prefeito Léo Moraes, a proposta é justamente construir uma feira com identidade própria e capaz de representar a dimensão do setor produtivo de Porto Velho. Ele disse que Rondônia já mostrou que sabe fazer grandes eventos do agro e Porto Velho também tem um potencial para construir uma feira cada vez maior. Senhores, Porto Velho já foi considerado como tendo a maior indústria do contra-cheque. E o que eu quero dizer com isso? É que Porto Velho, até tempos atrás, a única fonte de renda lá era o contra-cheque de servidores públicos. Mas o povo, e mesmo tendo suas fronteiras, suas divisas muito distantes da sede do estado, Porto Velho tem divisa a quase 600 quilômetros, né, de distância. Mesmo assim, com suas dimensões praticamente continentais, Porto Velho não saía do lugar. Mas nas últimas duas décadas, com a introdução da agropecuária ou com o desenvolvimento da agropecuária no município, Porto Velho sagra-se hoje como o município de Rondônia com a maior renda per capita bovina. Ou seja, é o município com o maior número de cabeças de bovinos no estado de Rondônia. Ou seja, finalmente a agropecuária chegou a Porto Velho e Porto Velho precisa acompanhar o ritmo da agropecuária, mas não tinha nenhuma feira. E o prefeito Léo Moraes, visionário como é, apostou na ideia e se deu muito bem. Muito bem. É apenas a segunda edição. E a Agrotec já contou com 259 expositores. No ano que vem, esse número deve saltar para mais de 300. E o céu é o limite, viu? São 7:03 no estado mais pujante e próspero do norte do Brasil.
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0: 7:03 em Rondônia, chegando o nosso intervalo comercial. Na sequência tem o Alexandre Garcia com o comentário do dia.
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11: É o Jornal da Mix nessa manhã de segunda-feira, hoje 31 de agosto. Hoje é o dia do nutricionista.
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11: Agora já são 7h08 aqui no estado de Marechal Rondon. 7h08, nós vamos agora com Alexandre Garcia. Alexandre Garcia chega com o comentário do dia, né? Isso mesmo. O meu bom dia lá pro Francisco, o Francisco Fagundes, o Chico da Simone. Isso, acompanhando o Jornal da Mix, transportando seus passageiros no seu veículo de aplicativo e ligado aqui no Jornal da Mix. Bom dia, viu, Francesco? Bom dia, o Manuel Modesto, sempre acompanhando a gente a postos lá na Mercearia Modesto. É isso mesmo, Manuel? Bom dia, Manuel, bom dia, viu? Isso, bom dia também pro Clóvis, além do bairro Novos de Paraná, acompanhando o Jornal da Mix, né? Acompanhando o Jornal da Mix, bom dia Clóvis, e bom dia também, ok, bom dia ao Mirandinha. Ei, Mirandinha, tudo tranquilo? Bom dia, Mirandinha, grande Mirandinha, viu? Lá no bairro São Bernardo, acompanhando a gente. Aqui em Presidente Médici, bom dia ao Eliseu Nascimento. Esse nome é forte, hein? Eliseu Nascimento. Bom dia, bom dia. Bom dia também. Bom dia ao Sargento J. Maria, ele e a sua muito digna esposa, né? Sempre acompanhando a gente. Bom dia, ali na linha 94, é isso mesmo? Bom dia ao Ticaler. Aí, ó. E tá sendo supervisionado hoje pelo Amarildo Marques. Bom dia ao Ticaler, que é o mestre Jarbas Augusto Ferreira, e o Amarildo, pastor Amarildo Marques, sempre acompanhando a gente, tomando o cafezinho da manhã e ouvindo o Jornal da Mix. Bom dia. Bom dia pra dupla dinâmica. Dupla Faísca e Fumaça, né? É, o João Neto e o Vinícius Basílio, aqui no município pujante e próspero de Urupá, né? Urupá. 7:10 em Rondônia,
0: Bom dia para vocês e bom dia. E bom dia Alexandre Garcia.
1: Bom dia. Antes eu queria comentar um almoço da semana passada que eu não comentei aqui, que foi um convite do advogado-geral da União, o Messias, né? Convidou o ex-ministro da Justiça, ex-ministro do Supremo, ex-advogado do Master, Ricardo Lewandowski, o ministro atual, ministro da Justiça, Wellington Silva, o secretário-geral da Interpol, Valdeci Urquiza, né? E o Andrei, diretor da Polícia Federal. Aí eu pergunto, qual foi o cardápio desse almoço? Ah, foi entregar uma medalha para não sei quem. Não, conversaram, foi a pedido de Lula, certamente. Lula pediu a Messias que resolvesse essa questão. Qual é a questão que tem que ser resolvida? Polícia Federal, Interpol, que cuida dos negócios na Espanha também, Lewandowski, o ministro da Justiça. É, deve ser, a polícia está investigando Lulinha, está investigando o Marcola do Lula, deve ser isso, não é? E o relator é o André Mendonça, que virou uma referência de legalidade no Supremo. Eu fico lembrando, né, o André Mendonça é presbiteriano e faz sermões no Antigo Testamento, Sodoma e Gomorra. Se tivesse 10 justos, não haveria chuva de enxofre e fogo, né? Que sonho, né? Ter 10 justos no Supremo seria maravilhoso, além do André Mendonça, né? Sonhos utópicos. Mas, enfim, só para a gente lembrar, né? Polícia Federal está se discutindo. Polícia Federal é uma polícia de Estado. É uma instituição permanente como Exército, Marinha e Aeronáutica. Se ela não for isso e for polícia política a serviço de governo, ela se acaba. Porque aquilo que está na política fica sujeito à crítica, fica sujeito ao julgamento do povo. E deixa de ser uma polícia ao lado da lei para ser ao lado das tendências políticas, sendo usada como guarda pretoriana, né? Só para lembrar, ela é, de fato, a instituição polícia judiciária do Estado brasileiro, da União, né? Para cuidar das fronteiras e de crimes federais. Eu vi que muita gente está alegando, olha aí, o Lulinha e a Roberta, talvez o Calil também, tentaram vender para o Ministério da Saúde 1.200.000 frascos de canabidiol por 626 milhões. Mas não venderam. Então não tem nada que investigar. Bom, se é assim, por isonomia, analogamente, o golpe não houve. Ninguém tirou o governo, né? Não fechou o contrato, se é que houve. Só para lembrar que essas coisas têm que ser racionais. Bom, mas queria lembrar outra coisa. Vocês viram que o Aécio aceitou ser candidato ao Senado por uma coligação lá com o PDT. Aí eu fiz uma frase aqui da Dilma dando um conselho pro Aécio: você será eu em outubro. A Dilma ficou em quarto lugar. O Lewandowski e o Senado rasgaram parágrafo único do artigo 52 da Constituição, tiraram a Dilma e não puniram a Dilma, deixando-a inelegível como manda a Constituição. E o eleitor mineiro teve que fazer isso, né? Bom, o pessoal ficou reclamando porque o Andrei Rodrigues, diretor da Polícia Federal, disse que a Polícia Federal é imparcial e não trabalha com viés político. Ah, ele mentiu. Como é que ele ia dizer isso? Se ele dissesse isso, se ele dissesse o contrário, é parcial, está obedecendo a recomendações do presidente da República, não tinha como dizer. Ele jamais diria isso, né? Como hoje me falaram assim: puxa, mas o Renan não respondeu que quem ele apoiaria se ele não chegasse ao segundo turno. Ele não respondeu. Tipo, se ele respondesse, ele seria um idiota, né? Como é que vai responder uma pergunta dessas? Um candidato que está querendo chegar ao segundo turno. As pessoas não pensam. Pensamento vai só 10 milímetros à frente. O candidato está sempre com o pé atrás. Está sempre pronto, né? Eu via do Renan, e eu já comentei aqui, né? Eu acho que o Flávio se saiu bem. E a dupla da Globo se saiu muito bem, né? Todas as entrevistas. E o Lula foi destruído pelo Luiz Inácio. O Luiz Inácio disse tanta coisa que deixou muito mal o candidato Lula. Mais uma vez, ficou parecido com aquele último debate lá na eleição de 89, em que também ele agora estava com um chapéu dentro de casa, sentado à mesa, diante de uma senhora. Meu Deus, que é isso? No mínimo esquisito, no mínimo exótico. Tava muito estranho. De Brasília, Alexandre Garcia.
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reais. Isso em recursos públicos repassados pelas direções nacionais de 8 partidos. Os dados atualizados até sábado mostram o PP na liderança, seguido por União Brasil, Podemos e PT. O PP, que é o Partido Progressista, né? Ou progressistas, como queiram, mas o PP é de Partido Progressista, já destinou 8.119.429 reais a 9 candidatos. O maior repasse foi para Silvia Cristina, candidata ao Senado, que já recebeu 3.176.572 reais. Ismael Crispim recebeu 1.102.000 reais. Olha, Gesualdo Pires já recebeu do partido 1.095.000 reais. Aí na segunda posição aparece União Brasil com 7.519.000 distribuídos entre 8 campanhas. Hildon Chaves, candidato ao governo de Rondônia, recebeu 2 milhões. Mariana Carvalho, que disputa uma vaga no Senado, 1 milhão. Maurício Carvalho, Thiago Flores e Elis Regina, do Sindiprof, também receberam 1 milhão cada, hein? O Podemos contabiliza 5.850.000 reais destinados a 9 candidatos a deputado federal. Cristiane Lopes recebeu o maior montante da sigla, 1.250.000 reais, enquanto Rafael Fera ficou com 1 milhão. Pastor Valadares, juiz Ailma Turino, Tânia Sena e doutor Jaime Gazola receberam até agora 600.000 cada, certo? Esse aqui é de qual partido? É o Podemos, né? Isso. Agora, por que um recebe? Ah, porque um tem mandato, né? Por isso, né? Ok. Então, a Cristiane Lopes recebeu 1.250.000, Rafael Fera 1 milhão, e a Cristiane, para os outros candidatos que não tem mandato, ela recebeu mais do que o dobro, né? Fica um negócio bem injusto, não fica, não? É, porque ela até lá, ó, ela recebeu 1.250.000. Aí tem Pastor Valadares, a juíza Ilma Tourinho, a Tânia Semi, o Jaime Gazola, 600.000. Aí como é que vai equalizar, né? Fica tudo igual. É, porque, pô, já tá no mandato, já tem a grana, já tem a bala na agulha. Ainda recebe mais do que o dobro dos outros que viram trem desigual, viu? O PT aparece em seguida, com 5.684.000 distribuídos entre 18 campanhas. Os maiores valores foram destinados a Expedito Neto, candidato ao governo, com 1.867.000. Luciano Oliveira, candidato ao Senado, já recebeu 1.588.000. Já o PDT repassou 4.375.000 para 4 candidatos. A Cigugas recebeu 3 milhões. Ayrton Gugas, 1 milhão. Ricardo Frota, 250.000. E Nilton Maranhão, 125.000. Dá vontade até de sorrir dessas distribuições, né? Uhum. O povo busca os candidatos, faz tanta uê. Aí na hora de distribuir a grana é desse. Eu já passei por isso, viu? O Solidariedade destinou 865.000 a 3 candidaturas. O Elison Nunes recebeu 392.500, Carlos Magno 237.500, e Ana Albuquerque 235.000. Aqui foi para estadual, viu? No Avante, foram 472.000 distribuídos entre 9 candidatos a deputado federal. Jair Montes recebeu o maior valor da legenda, 100.000, seguido por Carlos Eduardo Cadu, 95, e Vanessa Lucena com 70.000. O Novo completa a relação das 8 direções partidárias, com 300.000 distribuídos entre 9 candidatos a deputado federal. Considerando os maiores repasses individuais, Silvia Cristina lidera com 3.176.572 reais recebidos para a campanha. A Cigugas aparece na sequência, que já recebeu 3 milhões de reais de verbas públicas, né? Seguido por Hildon Chaves, que recebeu 2 milhões. Expedito Neto, 1.860.000. E Luciano Oliveira, 1.580.000. Os dados apresentados são referentes à atualização disponibilizada pelo Tribunal Superior Eleitoral, disponibilizado no último sábado. Tá aí, senhores. É o

0: seguinte, na hora dos partidos buscarem os candidatos, em regra, né, é o que se diz, os presidentes, não, nós vamos fazer a distribuição, tudo, olha, o partido vai distribuir de forma equânime. Aí quando chega na hora da campanha, aí um que tem mandato recebe o dobro do que não tem. E o que é parente recebe o triplo do que não é parente. É isso também. E aí? É a forma de favorecer o parente, favorecer quem já está no mandato. E aí o negócio há essa desproporção. Continua desproporcional. E aí, claro, favorece o parente, favorece o que já tem mandato, em detrimento do que não tem. E o que não tem, continua fazendo, sendo bucha de canhão, né? Vocês sabem o que é isso, né? Pois é, continuou na maioria dos casos, salvo no acidente de percurso, que esse que não tem mandato acaba caindo na graça do povo e superando o que tem mandato ou que é parente e que tá com bala na agulha, com muita grana para queimar, salvo esses acontecimentos, vai ser sempre o parente eleito e o que está no mandato alcançando a reeleição. Os demais fazendo força ali atrás, só empurrando, ajudando a eleição de quem já está eleito ou do parente do presidente do partido. É desse jeito. Aí essa hora já deve ter um bocado de candidato reclamando, enfesado, porque não estão cumprindo o que fora prometido, né? Prometem-se milhões e na hora o cara recebe apenas os réquias. 7:23.
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0: Muito bem, vamos então agora ter um giro de notícias, né? Olha, o Nepal pediu ajuda à China em reunião meses antes da catástrofe. Ana Paula Costa, ela chega com o giro de notícias desta segunda-feira.
2: Este é o Giro de Notícias. Eu sou Ana Paula Costa e você acompanha os destaques do momento. O Nepal teria pedido ajuda para alertas antecipados à China por conta dos riscos de inundação. Segundo informações divulgadas pela Reuters, 3 meses antes da catástrofe, houve uma reunião entre especialistas e autoridades do Nepal e da China em Katmandu. Os nepaleses teriam pedido medidas conjuntas de mapeamento e redução de riscos. Ainda de acordo com a Reuters, a troca de informações foi insuficiente para mitigar os efeitos das inundações que ocorreram nesta semana. Ainda sobre o deslizamento de lama e rochas que causou um grande estrago no Nepal e no Himalaia, o número de mortos está próximo de 800, segundo a imprensa local. As equipes de resgate correm contra o tempo para tentar encontrar os cerca de 3 mil desaparecidos. A Cruz Vermelha estima que mais de 90 mil pessoas foram afetadas pela catástrofe. Os atletas Jack Godman e Gabriel Nascimento faturaram medalha de prata no Mundial de Canoagem neste domingo na Polônia. A dupla brasileira conquistou o pódio na categoria C2 500 metros, apenas 58 centésimos atrás dos medalhistas de ouro. Quem também conquistou o pódio mais alto foi o brasileiro Isaquia Queiroz no C1 500 metros no sábado. O concurso 3.051 da Mega Sena não teve vencedores e acumulou. Segundo a Caixa, 35 apostadores acertaram a quina e embolsaram pouco mais de R$ 55.600. Os números sorteados foram 11, 21, 15, 20, 48 e 38. A estimativa para o próximo sorteio é de R$ 35 milhões. A NASA lançou neste domingo o telescópio Nancy Grace Holman. O observatório mapeará grandes áreas do céu simultaneamente. Ele vai fotografar o espaço com alta velocidade. O Roman vai operar a 1,5 milhão de quilômetros da Terra e sua missão principal tem duração prevista de 5 anos. As pesquisas focam na expansão do universo, na matéria escura e em planetas fora do sistema solar. Os dados obtidos serão compartilhados globalmente. A presidente interina da Venezuela, Delcy Rodrigues, fez um pronunciamento e afirmou que o país mantém o controle de seu petróleo. Na sexta-feira, o presidente Donald Trump anunciou um acordo que garantiria aos Estados Unidos o controle total de reservas de petróleo da Venezuela, equivalente a 65 bilhões de barris, ou cerca de 21% de todo o petróleo do país. Apesar do acordo, Delcy diz que a Venezuela vai manter a soberania. 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Uma iniciativa da ANEEL, coordenada pelo Instituto Abrade e realizada por 48 distribuidoras de energia elétrica. 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Texto e apresentação, Ana Paula Costa.
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0: Agora já são 7:28 em Rondônia. Em Rondônia, passando agora 28 minutos das 7 da manhã.

0: Pois é, 7:28, vamos ao nosso intervalo comercial. Olha, na sequência eu trago aqui uma rodada de pesquisas eleitorais para a presidência da República. 7:28.
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17: Pois é, o Jornal da Mix nessa manhã de segunda-feira, 31 de agosto. Hoje é o dia do nutricionista.
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17: Agora são 7:34, 7:34 em Rondônia. Olha, acabou de sair mais uma pesquisa da BTG Nexus, né? Lula lidera, Lula segue líder no primeiro turno e empata com Flávio Caiado no segundo. A 12ª rodada da pesquisa BTG Nexus, divulgada agora em pouco, né, nesse dia 31, mostra que o presidente Luiz Inácio Lula da Silva do PT mantém a vantagem numérica sobre seus principais adversários das intenções de voto no primeiro turno na disputa pela presidência da República. Na simulação do segundo turno, Lula segue empatado tecnicamente com o senador Flávio Bolsonaro e com o ex-governador de Goiás, Ronaldo Caiado. No primeiro turno, Lula aparece com 39% das intenções de voto e Flávio com 33%. A diferença entre o petista e o senador de 6 pontos percentuais está fora da margem de erro da pesquisa, de 2 pontos percentuais para mais ou para menos. A novidade desta sondagem é o crescimento do escritor Augusto Cury do Avante, né? Que em relação à amostra anterior saiu de 2% para 11% das intenções de votos e tirou o terceiro lugar de Caiado no primeiro turno. Já no segundo turno, Lula também aparece numericamente à frente, mas está empatado tecnicamente. Olha, com Flávio, Lula tem 46% e Flávio 45%. E com Caiado, Lula tem 45 e Caiado 44. Este é o primeiro levantamento divulgado após o início da propaganda eleitoral para o pleito presidencial de 2026 e mostra estabilidade dentro da margem de erro entre os principais candidatos na comparação com a rodada anterior, divulgada em 24 de agosto. Naquela ocasião, na estimativa de primeiro turno, Lula tinha 41 das intenções de voto. Caiu 2 pontos percentuais na pesquisa desta segunda, contra 37 de Flávio Bolsonaro, que caiu 1 ponto percentual, que pode ter ido esses 3 pontos para Augusto Cury do Avante, né? Pois é, nesta pesquisa, um segundo cenário de primeiro turno inclui o empresário Pablo Marçal entre os candidatos à presidência. Condenado pela Justiça Eleitoral por uso indevido dos meios de comunicação social, ele continua inelegível por 8 anos. Em eventual disputa de segundo turno, o petista registrou 46% das intenções de voto contra 45% do candidato do PL, Flávio Bolsonaro, que mantendo os mesmos percentuais da pesquisa anterior. O petista também empata tecnicamente com o ex-governador de Goiás, Ronaldo Caiado. Ele, Lula, alcança 45 contra 44 de Caiado. Nesse quesito, Lula caiu 1 ponto percentual e Caiado subiu 2 pontos, certo? Na simulação de segundo turno, Lula na pesquisa anterior aparecia com 46 e Caiado com 42, né? Agora Lula aparece com 45 e Caiado com 44 no eventual segundo turno. O levantamento testou ainda outros 2 cenários de segundo turno, com Lula enfrentando Romeu Zema e Renan Santos do Missão. O petista aparece à frente nos confrontos, né? Foram ouvidos 2.005 eleitores entre os dias 28 e 30 de agosto. A margem de erro é de 2 pontos percentuais para cima ou para baixo, com intervalo de confiança de 95%. A pesquisa está registrada no TSE sob o número 08900/2026. Mais uma, essa aqui é de sábado, né? Cenário de segundo turno, essa aqui é de quem? Vamos lá, o nome é a Vox Brasil. Pois é. Cenário de segundo turno aponta empate técnico entre senador e presidente com virada numérica a favor de Flávio Bolsonaro. É que Flávio Bolsonaro aparece numericamente à frente de Lula na pesquisa da Vox Brasil, né? À frente de Lula em simulação de segundo turno. Segundo a pesquisa da Vox Brasil, publicada no sábado, o parlamentar registrou 45,1% das intenções de voto, enquanto Lula marca 44,5%. A diferença, porém, está dentro da margem de erro de 2,15 pontos percentuais, o que configura empate técnico. Os demais entrevistados se dividem entre os que optariam pelo voto branco, nulo ou nenhum dos 2 candidatos, que deu 7,9%. Aqueles que não souberam ou preferiram não opinar foram 2,5%. A trajetória recente dos números revela a movimentação significativa. Em maio, Lula chegou a abrir uma vantagem de 8,7 pontos percentuais sobre Flávio Bolsonaro. Já na pesquisa de julho, o presidente tinha 47,5% contra 41,1% do senador. A diferença caía para 6,4%. E no levantamento atual, Flávio Bolsonaro cresceu 4 pontos percentuais em relação a julho, saltando de 41,1 para 45,1. No mesmo intervalo, Lula recuou 3 pontos, caindo de 47,5 para 44,5. A combinação desses movimentos resultou na ultrapassagem numérica, segundo o Instituto Vox Brasil. Muito bem. Tá aí, vamos trazer o número da pesquisa. Tem aqui. A pesquisa está registrada no TSE sob o número BR-05519/2026. Chega?
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17: O Ministério Público Federal aciona a Justiça para garantir direitos de cotistas em concurso da Previdência Social em Rondônia, viu? Isso mesmo, o Ministério Público entrou com uma ação na Justiça Federal para que o Ministério da Previdência Social e a banca organizadora Sebrasp corrijam o resultado do concurso para perito médico federal em Rondônia. Com a correção, os candidatos negros aprovados no concurso passariam a constar tanto na lista de ampla concorrência quanto na lista das vagas reservadas. Dessa forma, aqueles que obtiverem nota suficiente para passar na ampla concorrência não ocupariam as vagas destinadas às cotas raciais, liberando vaga para outros cotistas que aguardam na fila. O concurso, lançado no fim de 2024, oferecia inicialmente 10 vagas para o Estado, mas um decreto federal no ano passado aumentou esse número para 20 vagas. Um candidato cotista tirou nota suficiente para ficar na 20ª posição da ampla concorrência. Mesmo aprovado na ampla concorrência, ele só foi chamado como cotista. Para o MPF, essa decisão do governo e da banca Sebrasp acabou prejudicando outros candidatos negros que deveriam ter sido chamados na sequência. Como o candidato com nota para a lista geral acabou ocupando a vaga de cota, pelo menos uma pessoa negra deixou de ser contratada, o que desvirtua totalmente o objetivo da lei. A cota serve para garantir um valor mínimo de inclusão e não para limitar a entrada de pessoas negras. O propósito da lei é o de aumentar concretamente as oportunidades para as pessoas negras, destacou o procurador da República, Rafael Bevilacqua. Olha, senhores, e nós vivemos aqui um dilema com a ausência de peritos em Rondônia, viu? E isso é algo que é para ontem, para ontem. E o governo e a Sebrasp têm pisado na bola nesse quesito, né? Nesse quesito, o que precisa ser feito com urgência, que são as contratações. 7h43 em Rondônia.
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17: Agora vamos abrir espaço para o nosso correspondente direto de Brasília, Yuri Hudson. É que a taxa das blusinhas, né, Yuri? Ela entra numa semana decisiva. Yuri Hudson traz todas as informações.
3: O Congresso Nacional entra nesta segunda-feira na última semana de esforço concentrado antes das eleições de outubro. Entre as prioridades estão três pautas defendidas pelo governo Lula: a medida provisória que acaba com a taxa das blusinhas, a PEC do fim da escala de trabalho 6x1 e também a PEC da segurança pública. O presidente do Senado, Davi Alcolumbre, afirmou que a MP com o fim da taxa das blusinhas é prioridade.
6: Essa medida provisória não vai caducar. Essa medida provisória vai ser deliberada na comissão especial, depois no plenário da Câmara, depois no plenário do Senado. Nós vamos deliberar e ela virar lei para proteger milhões de brasileiros que usam desse instrumento.
3: A comissão mista se reúne já nesta segunda-feira para analisar o parecer. O texto zera o imposto federal de 20% sobre compras internacionais de até $50 e precisa ser aprovado pelo Congresso até o dia 8 de setembro. A relatora senadora Leila Barros é favorável ao texto original da Câmara.
10: E já adiantando a vocês que sou absolutamente a favor do texto inicial, que foi, já foi apresentado. Mas não deixaremos de conversar com todos. É isso que eu quero deixar muito claro, que é uma característica minha, né, de conversar com todos, ouvir a todos.
3: Na quarta-feira, as atenções se voltam para a Comissão de Constituição e Justiça do Senado. Davi Alcolumbre afirmou que o colegiado deve analisar as PECs da segurança pública e do fim da escala 6x1 e disse manter contato com o relator da redução da jornada de trabalho, o senador Omar Aziz.
6: Tem a compreensão da importância da matéria. Isso quer dizer o quê? Isso quer dizer que a matéria está tramitando dentro dos ditames adequados do regimento e da Constituição brasileira.
3: A agenda também passa pelo judiciário. Na terça-feira, o Tribunal Superior Eleitoral deve julgar a ação que questiona um vídeo produzido com inteligência artificial em que Jair Bolsonaro aparece apoiando a candidatura de Flávio Bolsonaro à presidência. Agência Rádio Web de Brasília, Yuri Hudson.
17: Obrigado, Yuri.
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17: Em Rondônia, faltam apenas 15 minutos para as 8 horas aqui do estado de Marechal Rondon, chegando o nosso intervalo comercial. Na sequência, tem muito mais notícias e temos também um giro internacional.
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19: Mix 747.
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17: É o Jornal da Mix nessa manhã de segunda-feira, 31 de agosto, o último dia do mês, viu? E hoje é o Dia do Nutricionista.
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17: Agora faltam apenas 9 minutos para as 8 da manhã em Rondônia. Olha, atenção, o programa de renegociação de dívidas termina nesta segunda-feira, viu? Foi prorrogado no início de agosto o novo Desenrola Brasil, programa do governo federal, voltado à renegociação de dívidas bancárias, que encerra nesta segunda-feira. A iniciativa permite que pessoas físicas com débitos em atraso tenham acesso a descontos e condições de pagamento diferenciadas para regularizar a situação financeira.
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17: Agora, faltando 8 minutos para as 8 da manhã em Rondônia, eu anunciei o giro de notícias internacional, né? Pois é. Então vamos lá com a Rádio France Internacional.
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2: Paris, 31 de agosto de 2026. Vamos aos destaques do noticiário internacional desta segunda-feira. Estados Unidos e Irã trocam ataques pela primeira vez em um mês. Teherã avisou alvos militares americanos na Jordânia e nos Emirados Árabes Unidos em resposta aos bombardeios realizados pelos Estados Unidos no domingo. As forças americanas atacaram 2 lançadores iranianos na ilha de Larak, localizada no estratégico Estreito de Hormuz. Após o anúncio dos novos ataques, o preço do petróleo voltou a subir com o barril do Brent ultrapassando a marca de $90. O episódio enfraquece várias semanas de relativa calma na guerra no Oriente Médio, que completou 6 meses na semana passada. Os ataques contrastam com declarações recentes do governo de Donald Trump, que afirmava priorizar a pressão econômica sobre a República Islâmica e anunciou sanções secundárias contra parceiros comerciais iranianos. Acontece nesta segunda e terça-feira nos Estados Unidos o encontro dos ministros das finanças do G20. A reunião será realizada na Carolina do Norte. Washington, que preside neste ano o grupo das grandes economias mundiais, pretende concentrar os debates nos meios de impulsionar o crescimento econômico, na desregulamentação e na redução dos desequilíbrios nas trocas comerciais internacionais. No entanto, a guerra no Oriente Médio e a pressão americana contra parceiros do Irã devem ser abordadas. O Brasil também participa do G20, mas segundo a AFP, o governo Lula decidiu não enviar o ministro da Economia, Dario Durigan, devido às tensões recentes com os Estados Unidos. Na França, mais de 850 mil professores voltam ao trabalho nesta segunda-feira para preparar a volta às aulas nesta terça de quase 12 milhões de alunos. O início do ano letivo francês é marcado em algumas regiões pelas consequências de um ciberataque ocorrido durante o verão. À medida que os dias passam e as operações de resgate avançam, a dimensão da tragédia na região do Himalaia vai ficando mais clara. Na manhã desta segunda-feira, o balanço de vítimas nas enchentes e deslizamentos de terra no Nepal subiu para 903 mortos. A mídia estatal chinesa relata 16 mortes no Tibete. Quase 4.800 pessoas continuam desaparecidas nos dois países. 6 dias após a tragédia, dezenas de militares, policiais e guias trabalham dia e noite em áreas de difícil acesso e condições extremamente perigosas.
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17: Agora faltam apenas 5 minutos para as 8 da manhã em Rondônia. O Jornal da Mix, edição desta segunda, com a apresentação de Jairo Pereira, vai ficando por aqui. Agradecido a Deus pela oportunidade e a você que nos acompanhou até aqui, né? Então, que tenhamos todos uma excelente segunda-feira com Deus. Voltamos a nos encontrar amanhã na edição de terça às 6 da manhã. Grato a todos, a Deus em primeiro lugar. e até amanhã, se Deus quiser. Fiquem todos com ele e a gente volta a se encontrar amanhã às 6 da manhã. Olha, tá aí, não desligue seu rádio, não mude de estação, porque tá chegando, sabe quem? O Jafé Chagas, o comunicador da moda, isso, ele com o Amanhã Mais Musical da sua Mix, onde você vai poder participar, pedir a sua música e interagir com a programação, tá bom? Tá chegando Jafé Chagas com o programa matinal mais musical de Rondônia. Fiquem todos com Deus e até amanhã.
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0: Mix 757.
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10: 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Mix agora, 8h01. Meu bom dia pra você. Hoje é o último dia do mês e é segunda-feira. Eu espero que você tenha acordado de um jeito mais deslumbrante. Afinal, o mês tá acabando e isso significa talvez um Pix na conta, né? Bom, conta pra gente através do 69-3423-3000. Chegou aquele momento tão esperado por você, ouvinte Mix, de ouvir muita música boa. Você acabou de ouvir o Jornal da Mix juntamente com o Jairo Pereira e agora segue aqui comigo, já fechado, com muita música boa. Então, bora curtir.

0: Mix agora, 8 horas e 21 minutinhos. Você acabou de curtir Swan de BTS. O nosso intervalo comercial está chegando e é rapidinho. Fica aí porque tem mais música pra você aqui na Mix.
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0: Mix 8:22.
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0: Mix, agora 8 horas e 55 minutinhos. Você acabou de curtir Ray I Dance. O nosso programa musical está chegando ao fim, mas não fique triste. Eu já fechagas amanhã, a partir das 8 horas da manhã. Se Deus nos permitir, estarei aqui com muita música boa. E hoje, dia 31 de agosto, eu tenho que deixar claro aqui pra você e transparente pra gente comemorar junto, pois hoje é o dia da nutricionista. Então, pra você que é nutricionista, os nossos parabéns, porque você é responsável pela saúde de muitos por aí, inclusive até da minha, viu? Eu desejo a você uma ótima segunda-feira, uma ótima semana e que Deus te abençoe e até amanhã.
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0: 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Mix 8:56. 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
2: Mix 9:26.
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0: Mix 955.
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1: Mix 10:22.
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3: Mix 10:55.
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1: Mix 11:25.
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0: Mix agora meio-dia e 33. Tá no ar mais uma edição do Top Mix com aquelas que você mais curtiu durante essa manhã de segunda-feira. Vamos lá. Você sabe que hoje.

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4: Mix 11:59.
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1: Mix, meio-dia e 41.
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4: Mix, meio-dia e 58.
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3: Mix, 1:24.
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4: Mix. 1:59.
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2: Mix 2:40.
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5: Mix 3 horas.
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1: Mix 3:19.
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3: Mix 3:36.
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5: Mix 4 e 2.
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0: hoje nessa segundona, voltar ao ano de 2005, recordar um grande sucesso desse ano, música que emplacou várias semanas em primeiro lugar em 2005, Gorillaz com Feel Good.
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0: Mix agora 5:22, BTS Swim, música número 1 dentro do Top Mix.
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3: Mix 4:24.
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2: Mix, 4:55.
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12: Boa noite. São 6 ônibus e finalmente o mês acabou.
14: Nossa, graças a Deus, né? Porque eu achei que não ia acabar nunca, cara.
12: Que bolsa desse tamanho,
14: cara? Eu não sei, tem 5 semanas, não tem feriado, é só trabalho, trabalho, trabalho, trabalho. A hora que você vê, fala, meu Deus, tô chegando no final do mês, o mês não acaba e meu dinheiro já foi embora.
12: 31 de agosto, gente. Eu juro que eu falei, mano, ia demorar a chegar. Mas até que chegou.
14: Chegou.
12: Muita coisa aconteceu nesse mês de agosto, né?
14: Nossa, quer citar aqui algumas coisas que aconteceram?
12: A último voo da nave da Xuxa. Teve o show da Xuxa.
14: Teve a Mariah anunciando uma data extra de show. show de Natal em São Paulo.
7: Shawn Mendes com a namorada Bruna Marquezine no Brasil. Ah, e você sabia, Caco, que o artista ele confirmou que tá focado na gravação do seu novo álbum? Inclusive, ele falou que ele vai fazer aqui no Brasil.
14: Vai fazer no Brasil?
7: Dele. Ele tá construindo um estúdio aqui.
14: Então, o cara já meteu o CPF.
7: É, o Shawn é?
14: O Shawn é show. Não, já meteu o CPF também, né? Você tá ligada.
7: Será que o Brasil vai influenciar nas composições dele?
14: Com certeza. Eu acho que vai ter um pouquinho de brasilidade também nesse assunto. Então, nova sonoridade de Shawn Mendes.
7: Será que vai ter feat também do Shawn Mendes com artistas brasileiros, né? Porque, poxa, ele tá aqui, né? Vamos ver essa mistura.
14: Vamos ver o que vai acontecer. Mas teve também, nossa, uma notícia que foi assim.
7: Nossa, essa notícia.
14: Parou o Brasil.
7: Parou?
14: Parou.
7: O que que aconteceu?
14: Marina Sena e Juliano Floss terminaram o seu relacionamento.
7: Ah, verdade, né?
14: Olha, nossa, e nem
7: falou. Mundo.
14: Realmente isso.
7: Não, teve outro parou que parou tudo. O mundo. Teve outro que parou o mundo.
14: O Rola, né?
7: O Rola. Tá sem cabelo?
14: O Rola tá lisinho? Desculpa,
7: Yas, é
14: a gente jurou que
7: ele lembra o jogador que parecia a Virgínia? Então, agora ele tá sem cabelo. Raspou o cabelo, gente. Fez a Britney.
14: Oi, posso falar?
7: Ah.
14: O maridão entregou que a maridona ou a esposa tá trabalhando num novo álbum. Sabe quem é esse maridão?
7: Quem?
14: A Sap Rock falou que a Rihanna vai lançar o disco novo.
7: Work. A gente queria um work dela,
14: então,
7: pelo amor de Deus.
14: Faz tempo, ela tá orcando com os filhos lá, tá com um monte de filho também, né, cara?
7: Exatamente. E, Caco, vai mudar a tua vida essa notícia.
14: Meu Deus, não. Para tudo.
7: A tui do Brasil. Sabe o que começou?
14: Sei não.
7: O show dos famosos.
14: Meu Deus do céu.
7: Ah, é dança.
14: É a dança dos famosos.
7: Começou, sabe o que começou? A dança dos famosos. Quanta coisa legal aconteceu no mês de agosto,
14: nossa.
7: Por isso que foi lento, por isso que, nossa senhora.
14: Cara, essa aí realmente vai ser espetacular,
7: mas
14: né?
7: Mas tem uma notícia boa que aconteceu no mês de agosto.
14: Qual?
7: Recebemos inúmeros convidados aqui no estúdio, né? A gente tem só que agradecer. Crescemos no YouTube!
14: Aê, chegamos a 4 mil inscritos, a nossa meta é chegar até 10 mil até o final do ano, então você tá ligado.
7: Ô,
14: né?
7: Gente, sabe o que eu tava parando pra pensar? Você que tá no carro, você que tá em casa, que sempre acompanha o Mix Tudo na Mix, vocês já colaram com a gente alguma vez no YouTube? Por quê? Às vezes dirigindo não dá, eu sei, e a gente nem quer. Mas quando você chegar em casa e de repente tá de boa, se tiver uma curiosidade, quiser de repente assistir algum conteúdo, algum programa que você perdeu ou que você não teve imagens, você pode entrar lá no youtube.com/mixtudonamix, que é o nosso YouTube, se inscrever pra conferir os cortes e momentos do programa também e fazer parte da nossa plantação. Temos graminhas por enquanto, chamo vocês de graminhas porque tá nascendo o nosso canal e a gente tá muito feliz com isso. Tá vendo? Tem notícia boa?
14: Tem notícia boa. Inclusive, vamos dar oi pras graminhas que já estão aqui com a gente na live.
7: Colados
14: na grade, ó.
7: Estão aqui.
14: Bárbara de Cesaro já chegou, Reuel Maciel, Rodrigo Silva também, Cauã, Mariana Novaes. Ô, Mariana Novaes fazia um tempo que não aparecia aqui. Agora o Everaldo também,
7: Everaldo
14: que já tava
7: é
14: naquele.
7: Casa, né?
14: É, já tava naquele chavequinho. Vamos ver se vai desenrolar a parada aí. Rodrigo Silva chegou, Maria Aparecida. Então, se você quer dar aquela resenhada com a gente enquanto toca a música, enquanto tá no intervalo, cola com a gente no nosso canal. Não esquece, né? Se inscreve,
7: exato,
14: ativa a notificação. A gente não pede nada. Na verdade, a gente pede o tempo todo,
7: gente,
14: né?
7: Ah, gente, é só chegar. A gente gosta,
14: mano,
7: de vocês. Então, cola com a gente. Inclusive, siga também no @mixtudonamix, que é o nosso Instagram, porque é através dele que você vai participar do programa de hoje. É, a gente recebe áudios lá. Você pode mandar o seu áudio de 30 segundos falando quanto tempo durou o seu mês de agosto. Ou seja, foi lento? Foi rápido? Muita coisa aconteceu? Nada aconteceu?
14: Oh, e a gente pode também colocar uma linha comparativa. Será que a sua paciência durou tanto quanto agosto? Será que seu dinheiro também durou tanto quanto agosto?
7: O que mudou na sua vida em agosto?
14: O que mudou? Mas falando em agosto, você falou que a gente teve várias participações. Aliás, Yas e a produção do Mix Tudo estão de parabéns, né? Que acho que foi um dos meses que a gente teve mais participações,
7: bombou, né,
14: aqui.
7: Pessoal,
14: vamos falar algumas participações?
7: Pode falar.
14: Ó,
7: eu não
14: teve
7: lembro.
14: Banda Malta, Clay Tarcitano, que é o diretor artístico do show da Xuxa. Teve Stick Fingers. O que você tá rindo, Kelly?
7: Vai que eu vou.
14: Não, não, não, não. Você viu que o Bobó já.
7: Fingers. Stick Fingers? Internacional.
14: É internacional. Cara.
7: Pode seguir.
14: E teve o Primo Pobre também.
7: O Primo Pobre.
14: O nosso
7: aqui.
14: Duda.
7: Uhum.
14: Chegou aqui. A Foquinha, jornalista.
7: A Foquinha, jornalista que tá no Estrelas da Casa.
14: É, e que inclusive a gente quer que ela faça um quadro aqui com a gente. Fofoquinha.
7: Fofoquinha, é. Vai ser demais.
14: Teve o Coral das Quebradas.
7: É.
14: Inclusive.
7: Foi demais.
14: A gente teve o Vitor de Castro falando como é que é a reação de cada signo quando você pega a pessoa escondendo uma mensagem de celular.
7: Inclusive, a gente fez cortes, tá lá no @mixtudonamix, então vai lá, você que é de Áries, Touros, Gêmeos, Câncer, Leão, Virgem, os 12 signos do Zodíaco, tem conteúdo pra todo mundo lá, tá? @mixtudonamix, resumão que o Vitor de Castro trouxe. Agora, a pergunta que não quer calar.
14: Qual?
7: Eu vou fazer e vou fazer.
14: Ai, ufa.
7: Esse mês é longo, não é?
14: É.
7: Foi demais, não foi?
14: Foi.
7: Chegamos ao fim, não chegamos?
14: Uhum.
7: Como chegamos? Vocês querem saber?
14: Como?
7: Eu vou mostrar na live agora quanto que tem na minha conta. Vocês duvidam?
14: Eu não vou.
7: Mano,
14: não, você vai mandar.
7: Eu fiquei em choque, cara. Não, vou mostrar. Não, dei imagem. Sabe quanto
14: que... Peraí, deixa eu chegar mais perto que eu sou míope. Eu tenho que ver de
7: não,
14: perto.
7: Não, e a fatura do cartão, vou tampar aqui. Peraí. Não quero nem mostrar.
14: Não, não. Mostra pra mim primeiro. Se eu achar que você tem que mostrar, cara, você mostra. Aqui. Deixa eu ver.
7: Não ri, cara.
14: Eita, lasqueira, rapaz.
7: Tá bom, a fatura eu paguei. Mas olha aqui, gente.
14: Não, mas sabe o que que é? É que você já pagou as contas, cara.
7: Caramba.
14: E você investiu o seu dinheiro, porque dinheiro parado na conta tá perdendo inflação. Não, Gil, eu tô ligado. Nesse CDB aí desse banco, eu tenho certeza. Tá bombando.
7: Não, não tá. Eu tenho outras coisas.
14: Não, mas tudo bem que daqui a pouco tem a Fabi, ela vai dar umas dicas pra você.
7: É, eu tô até no lugar errado, acho.
14: É.
7: Ó, pra você que tá ouvindo a rádio agora, quanto você tem na conta? Porque eu tenho 9,57.
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0: Então, é aquela correlação que você tem que fazer, né? Será que o mês tá durando tanto quanto o seu dinheiro ou o seu dinheiro tá acabando antes, né?
1: É.
0: Mas você tá bem na fita, aqui.
1: Mano, nove quanto que eu tenho na 9, conta?
0: 9,25, né?
1: 9,25 numa conta. Aí eu abri a conta PJ pra galera que tava na live aqui. Na PJ tem 10,25. Quer mais? Acabou, né?
0: Acabou?
1: Ah, e o dinheiro guardado tinha 10 alguma coisa, 10 reais.
0: Ah, ela tá escondendo o ouro, galera.
1: Ah,
0: ela tem conta nas Ilhas Caimã, em BVI.
1: Tá no colchão, meu dinheiro.
0: Tá, porque você tá maluca, cara.

0: pra você que tá ouvindo a gente. @mixtudonamix, aconteceu algo muito bom nesse mês de agosto, porque tempo teve. Teve tempo suficiente pra começar algo muito bom na tua vida no mês de agosto.
1: Teve.
0: Não é verdade?
1: Uhum.
0: Tempo não faltou. Aconteceu alguma coisa que você falou, não foi um bom mês pra mim, sabe?
1: Uhum.
0: O que aconteceu no teu mês de agosto? Foi bom, foi ruim, passou rápido, passou lento?
1: Cara, aconteceram algumas coisas com o meu mês de agosto, assim.
0: Ah, o meu foi muito bom, não vou mentir.
1: Não, o meu foi legal. Médio.
0: Meu foi ótimo.
1: Não. Médio. Não vou também exagerar, né?
0: Foi ótimo.
1: Eu tenho uma frase, cara, que eu sempre falo. Cara, você tem que falar das coisas do jeito que elas são, entendeu? Não adianta você ficar enfeitando o peru, que ele não vai virar um pavão. Ele
0: não
1: vai continuar sendo peru, cara.
0: Exato, exato.
1: Então fala a real. Tive uns momentos meio chatos esse mês?
0: Tive
1: algumas, uns ranca-rabo? Tive também. Mas tive momentos felizes com a minha esposa, com a minha galera?
0: Tive também.
1: Então tem que levantar a mão pro seu agradecer, porque a ideia da vida é a gente enxergar o quê, Kelly?
0: Coisas boas também.
1: E o copo meio cheio.
0: É.
1: Aliás, agora, acabou meu café.
0: Acabou seu café. Depois não, você tinha pegado. Eu vou tocar uma música pra gente pegar café. Eu também quero mais um. Vamos doidar!
1: Tá.
0: Hoje é 31 de agosto, gente. Vamos tomar um café?
1: Vamos.
0: Vocês topam?
1: Agora.
0: Só que assim, antes de mais nada, sabe uma coisa que eu fiz hoje?
1: Sei
0: que eu
1: não
0: fazia muito tempo?
1: O quê?
0: Hoje eu entrei na minha biblioteca, sabe? Do meu celular, e fiz um post, um carrossel, galera, com coisas muito legais que aconteceram comigo no mês de agosto.
1: Eu vi, um coração em formato de cabelo.
0: A Amorinha cortou meu cabelo. E aí, sabe o que eu pensei?
1: Não.
0: Às vezes é bom a gente olhar pra gente relembrar como o mês foi bom. Porque eu não tinha lembranças que foi um mês tão bom quanto foi na hora que eu olhei. Então, muita coisa aconteceu comigo que eu hoje terminei assim o dia agradecendo. Falei, nossa, que da hora, quanta coisa boa eu vivi. Porque senão a gente só pensa nos perrengues. Sabe o que é o mês de agosto também? Mês
1: sei
0: de agosto?
1: Não.
0: Não sei se São Paulo, não sei, gente. A gente tá pro Brasil todo aqui, mas você que tá no carro, você que tá em casa na live, me falem. Por favor, eu tô certo ou não? É o mês do cachorro louco.
1: Cara. É aquele mês que os cachorros não param de latir, né, meu?
0: E você sabe por quê?
1: Sei não.
0: Você sabe por quê que é o mês do cachorro louco?
1: Não, por quê?
0: Agosto é chamado de mês do cachorro louco devido ao aumento das brigas entre cães machos disputando fêmeas no cio. Que entram em sincronia nessa época, por causa, sabe do quê?
1: Do quê?
0: Do clima.
1: Tá.
0: As temperaturas mais amenas ou frias do final do inverno influenciam o ciclo reprodutivo de várias cadelas ao mesmo tempo.
1: Ah, então os bichos ficam mais fafadinhos?
0: Ai, agora entendi tudo!
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1: 21:19. Billie Eilish, gente, esse programa tá demais. Chegamos assim, exaustos, no mês. Ao final do mês de agosto, já estamos falando um monte de besteira na live. Não, se você tiver um tempinho, cola.
2: Não, mas você falou uma aqui, que, inclusive, queria essa dica. A Giza.
1: Pra dar um gás nos casais. É. Eu sei que agosto foi longo, às vezes, né, ficou meio brocochô, tá cansado. Eu dei uma dica pro final de semana de vocês, o próximo, principalmente que vai ter feriado, pra você chamar o seu mozão ou a sua rainha e vocês assistirem o quê? Sexy Life. Procura, vocês vão amar.

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1: Mixão 6h31, Alex Warren com Ordinary. E aí, vamos resenhar sobre o seu mês de agosto. Como é que foi seu mês de agosto? Você que tá no trânsito agora, foi caótico, passou rápido, não passou. O que, que aconteceu na tua vida de bom? Terminou o casamento? Casou?
2: Pô, mas
1: fez
2: eu,
1: filho? O que mais?
2: O que aconteceu de bom? Terminou o casamento? Como é que você fala?
1: Tem,
2: né,
1: gente que é livramento.
2: É, verdade, você tá certo.
1: Pensar, né? É. E é um bom mês pra você, né, resolver muitas coisas na sua vida, porque o que tem de dia nele, e o tanto que rende, né?
2: Então, você falou também uma outra coisa, que agosto é o mês do cachorro louco. Aí você, de repente, você termina o seu relacionamento, tem um livramento.
1: Ah, aproveita já é o mês, temperatura.
2: É, já começa com Finder Rubber, você vai, galera, distribuindo por aí, né?
1: Manda áudios no arroba Mix Tudo na Mix, vem resenhar com a gente na live no youtube.com/@mixtudonamix. Bom, se agosto, Caco, pra você, tá? Tivesse uma frase sobre a sua vida financeira, que é o que a gente falou aqui com a Fabi, eu mostrei também quanto eu tinha na conta, gente, é isso aí, galera, todo mundo na luta.
2: Se tivesse uma frase?
1: Qual seria essa frase? Por exemplo, seria: foi um prazer gastar com você.
2: Peraí, manda
1: a
2: próxima.
1: Eu não sei onde meu dinheiro foi parar, qual seria a tua, tá?
2: Tá.
1: Sobrevivi, ainda tô pagando julho, setembro, tenha piedade. Qual seria? Valendo, Caco. Sui da nossa audiência. Vou repetir.
2: Sobrevivi.
1: Sobrevivi.
2: Letra C. Qual foi o seu?
1: Ai, meu Deus. Acho que, mano, é sobrevivi também, mas eu como uma boa libriana.
2: Você gastou, né, Gi?
1: Não.
2: Não é?
1: Não.
2: Tem certeza que você não vai pro shopping? Ai, vamos dar uma. Vamos tomar um sorvete, amorzinha?
1: Aí
2: você vai tomar um sorvete e sai com 6 sacolas do shopping.
1: Não. Eu só compro realmente o que eu quero.
2: Você quer tudo?
1: Não, não quero.
2: Não?
1: Eu demoro querer uma parada. Aí quando eu quero, eu falo, não, isso eu mereço. Aí começa a dar tudo errado.
2: Mas eu falei, cara, esse mês me deu luxo. Eu comprei uma canetinha de tablet de 15 reais.
1: Mas é bom a gente se presentear também.
2: Lógico,
1: né,
2: que é, cara. Porque lembra que eu sempre falo essa frase? Que caixão não tem gaveta. É importante fazer, né, o seu planejamento financeiro, não gastar mais do que você ganha, ter aquela reserva de emergência. Mas você também precisa viver a vida. Por exemplo, tá juntando, pô, quero fazer uma viagem no final do ano, mas tô ali com vontade, sei lá, de ir no cinema, de, cara, bater um rango, sair com teu morzão.
1: Tem que viver, cara.
2: Tem que viver, porque às vezes a gente fica tão recluso, preocupado só em, né, em guardar, que a gente acaba não vivendo a vida. Claro que, às vezes não, a maioria das vezes, ainda mais na situação que a gente se encontra no país, né, infelizmente, muitas pessoas endividadas, a gente tem que fazer algumas escolhas. Na verdade, tem que... Como é que eu vou falar essa palavra aqui? Você tem que abdicar de alguns prazeres também, né? Enfim,
1: exato,
2: cada caso é um caso, né, querido?
1: Mano, a Carol Santos mandou aqui na live.
2: Manda.
1: Fui demitida.
2: Quê?
1: Peguei uma boa rescisão.
2: Opa!
1: Arrumei outro melhor.
2: Aê!
1: Parecia ruim, mas você viu como terminou bem?
2: Pô, cara, você fica pensando assim, a pessoa é CLT, foi demitida, mas trabalha aí já de carteira assinada, sei lá, 20 anos. Pô, ela ganhou na loteria, cara.
1: Exatamente.
2: Você vai meter o fundo de garantia ali, seguro-desemprego, vem tudo isso, né, querido? Eu não sei porque eu não fui CLT com 16 anos só.
1: Nossa, é, cara. Ó, o Pedro mandou aqui, os meus dias de agosto duraram tanto que deu pra comprar um celular.
2: Verdade.
1: É difícil de encontrar no mercado. Não vou mais sofrer com memória. O ideal agora, ele comprou um celular, Caco, de
2: 3.6K. 3.600 reais.
1: É, 3.600 reais com 5.120. Não, 512
2: gigas de RAM.
1: É isso. Só deu pra comprar isso, que ele precisa melhorar, né? O ideal agora é botar pra subir.
2: E eu que tu. Agora. Ah, você quer saber uma boa?
1: O que você fez, cara?
2: Quer saber uma boa mesmo? Lembra que eu falei que passou a ratazana e levou um iPhone aqui em São Paulo?
1: Passou a ratazana e pegou.
2: É, aí, pô, eu tinha que comprar esse celular quando cheguei na viagem, né? Agora lá pros Estados Unidos. Cara, eu paguei, sei lá, metade do preço. Aí cheguei aqui e falei, pô, tem que comprar outro celular, né?
1: É.
2: Eu vou ali pra ver se o meu celular, eu vou comprar aquele lá.
1: Mesmo, né? Ah,
2: boa. Aí você sabe que quando eu falei do... Falei, pô, eu quero aquele celular lá. O cara falou o preço, eu falei, pô, cara, o dinheiro que eu paguei lá fora não paga nem metade desse telefone aqui.
1: E aí você desistiu?
2: Aí eu comprei mais baratinho, né?
1: Ah, tem que comprar, tá barato, né?
2: Não, mas eu comprei mais baratinho mesmo.
1: Tem que comprar mais barato. Tem áudio.
2: Bora.
1: Como foi seu mês de agosto? Vai, conta aí, tenta contar.
3: Fala, galera da Mix.
1: Oi.
3: Um beijo pra Giza, pro Caco,
1: beijo,
3: pra Yas.
1: Beijo, amor.
3: Me chamo Adamo, sou daqui de Manaus, Amazonas. Olha, agosto foi um mês tão longo, mas tão longo, que acabou meu dinheiro, acabou o dinheiro do mês que vem, mas eu consegui limpar meu nome.
1: Ah, muito bem.
3: O que parecia impossível conseguir fazer. Então, agora é atrás do financiamento. Valeu!
1: Olha só que demais, é isso aí, eu acho que é o principal, né? Porque nome sujo não dá, Brasil, não dá, não dá, não dá. Tudo que a gente tem na vida, na verdade, é o nosso nome.
2: Cara, eu fico pensando nisso, né? Que a situação financeira acaba se apertando e tudo mais, e chega nesse momento de você acabar, enfim, sendo negativado, não tendo crédito e tudo mais. Se você pudesse fazer uma escolha financeira, eu acho que a primeira seria limpar o nome, né, querido?
1: Não,
2: porque eu acho que
1: total.
2: Ninguém consegue se planejar ou ficar tranquilo, curtir alguma coisa, se tá literalmente, cara, sem crédito na praça. Passa, né?
1: Exatamente.
2: É difícil.
1: Agora, antes de ir pra música, eu vou fazer um game com você.
2: Então manda.
1: Com o pessoal da live, vocês vão respondendo aí, tá? E com o pessoal que tá no carro. Valendo. Vamos lá, hein? O que você deixou pra setembro? Ah, ou seja, pra amanhã, tá, Caco?
2: Pra amanhã.
1: E a nossa audiência, pra amanhã. O que você deixou pra amanhã, o que você pode fazer hoje? Porque é dia 1. Amanhã não é dia 1?
0: É.
1: Então, o que você deixou pra setembro?
2: Fazer uma funeca
1: pra
2: no
1: amanhã.
2: Carro.
1: Ó, por exemplo, academia.
2: Academia todo dia, né?
1: Você vai todo dia. Você vai respondendo também mentalmente.
2: Não todo dia, vai. 4 vezes por semana ultimamente.
1: Eu deixei pra setembro, amanhã. Era pra eu ir hoje, mas eu deixei pra setembro. Vamos lá, dieta. Era pra começar hoje, eu deixei pra amanhã também, pra setembro.
2: Organizar a casa. Pô, eu sou dono de casa, né? Então,
1: todo dia. A
2: minha
1: casa é uma zona, porque eu vou me mudar, galera. Tem móvel tudo quanto é lugar.
2: Tá.
1: Então, deixei pra setembro também. Estudar?
2: Ah, eu gosto.
1: Deixei pra setembro.
2: Você deixou pra setembro também?
1: Eu tenho deixado coisas pra depois.
2: Não, então eu te pergunto e você me pergunta, pode ser?
1: Pode.
2: Procurar emprego. Graças a Deus não é seu problema nem o meu.
1: Não tô precisando, graças a Deus.
2: Tá tudo certo.
1: Mas
2: terminar o relacionamento também não, né?
1: Não, não, tá de boa, pelo amor de Deus.
2: Não, começar relacionamento muito menos, né?
1: Não, Deus me livre.
2: Guardar dinheiro, Giza.
1: O que dinheiro? Eu tenho 9,25?
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1: São 6h42, I am losing my religion. E hoje, Caco, a gente tá falando sobre o quê?
2: A gente tá falando que o mês de agosto durou e o seu dinheiro, não, a sua paciência também, não. Aliás, me manda depois seu Pix que eu vou fazer uma contribuição.
1: Não precisa, não.
2: Não, tá
1: paga
2: tudo certo.
1: Paga uma breja e já era.
2: Ai, tô fechado.
1: A gente podia tomar uma essa semana, né?
2: Podia.
1: Mês que vem, talvez.
2: Mês que vem?
1: É, começa amanhã, Caco.
2: É verdade.
1: Amanhã é setembro.
2: Bom, então.
1: Amanhã é setembro.
2: É verdade, cara. A gente recebe essa semana, né?
1: Recebe essa semana.
2: Que delícia.
1: Mano, a gente recebe essa

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0: Gente, Caco e eu, a gente tá fazendo uma pesquisa aqui pra você que gosta do Mix Tudo. Porque a gente sabe, né, Caco? O dia é estressante, você tá no carro, você tá no trânsito. Às vezes só quer relaxar um pouco, trocar uma ideia, mas às vezes você quer aprender alguma coisa. Mas às vezes você quer música, às vezes você quer uma entrevista, um bate-papo da hora. O que que você mais gosta aqui no Mix Tudo? Entra lá no youtube.com/mixtudonamix, que a gente abriu esse espaço aí pra vocês falarem. Mas a gente também vai gravar um Reels e colocar no @mixtudonamix, que é o nosso Instagram, simplesmente fazendo essa pergunta pra vocês colocarem o que vocês esperam da gente em setembro. É assim que é a vida, Caco. O povo fala.
2: O povo fala. Inclusive, o povo já tá falando com a gente aqui na live, que a galera tá pedindo. Rodrigo Silva, jogos, música e resenhas.
0: Pedindo jogos? Pra gente fazer? Que jogos? Ah, vamos tentar um cadeira elétrica de novo, né?
2: Nossa, meu sonho, cara. Cadeira elétrica. Meu sonho.

0: Débora Maria, resenhas e entrevista.
1: Ó, que legal, a gente perguntou aqui pra galera quem tá no carro, que não tá entendendo, a gente tá perguntando aqui o que que a galera gosta mais aqui no programa pra gente fazer cada vez mais, tá?
0: Carol Santos aqui, ó, resenha musical igual foi o dia do rock com adivinhações. Sabe aquele momento que a gente começa a rodar o LP?
1: O povo gosta, né?
0: É, quarta-feira a gente, meu, é, discotegiza, é, mandando uma atrás da outra, só comentando nas faixas, aí a pessoa fala, pô, mas não deixa a música tocar inteira, depois você escuta inteira, aqui é só pra gente falar da música e dar uma resenhada.
1: Ó, muita gente falando de entrevista e aqui no Mix Tudo a gente faz questão, sabe, de ter uma resenha assim bem de boa com os nossos convidados, então essa semana tem convidados especiais, colhem com a gente no arroba Mix Tudo na Mix, que a Yas, a nossa produtora, sempre anuncia por lá, também antes. Vamos de áudio, a gente quer saber como foi seu mês de agosto, vamos lá.
0: Bora.
2: Oi, Gisa, o Taco.
1: Oi, meu amor.
2: Da Ciana de Manaus. É, mês de agosto, pra mim, sempre é um mês muito abençoado, até porque é o mês do meu aniversário. E eu também peguei a conta no mês de agosto, mas olha só que coisa boa. Consegui outro melhor.
1: Olha aí.
2: Eu era CLT e eu almejava muito virar PJ e consegui. Aê. Salário melhor, como PJ. Aê. Tô vivendo bem, sorrindo pra vida. E vamos lá, que a vida agora é só coisas boas.
1: Quando entrar setembro e a boa nova.
0: É isso? Eu não sei. Isso
1: a música é do Milton Nascimento.
0: Ah,
1: quando
0: boa.
1: Quando entrar setembro e a boa nova andar pelos campos, é isso? Eu não sei. Vamos de áudio.
0: Bora.
3: Oi, Gisa, Caco, boa noite, Verônica, São Carlos, interior de São Paulo. Adoro vocês. Tô ouvindo vocês agora no trânsito voltando pra casa. E agosto foi um mês longo e difícil pra mim, porque não sei se dá pra ouvir na minha voz, mas eu tô doente e há 2 semanas completas tomando antibiótico. Então tá muito longa. E as finanças estavam todas bonitinhas até eu ter que gastar quase um rim com médico e remédio. Mas tá acabando.
1: Tá acabando, falta pouco.
0: Pô, ela é pilota de drift?
1: Você viu, rapaz?
0: Você viu, mano, o carro dela?
1: Pô.
0: Boçante, hein?
1: Boçante. Tem mais, vamos lá.
4: Oi, Gisa. Oi, Caco. Cida de São Paulo.
1: Fala, Cida.
4: Rapaz, eu amo agosto. Pra mim é o melhor mês do ano. Porque é meu aniversário, eu gosto muito de comemorar, de festejar. Mas vou te falar, puxada, hein? O aniversário foi incrível, foi maravilhoso. Ai, mas tô passando uns perrengues aí que...
1: Vou te falar.
4: Só pela misericórdia. Mas bora, bora, eu vamos
1: amo,
4: que vamos.
1: Eu amo nosso povo, cara, eu amo o brasileiro.
0: Mas sabe o que é legal? Ele não tá reclamando, só tá falando.
1: Aqui no Mix Tudo ninguém reclama, os nossos ouvintes só falam, e é normal.
0: É, tá tudo bem.
1: A gente considera, mais um áudio.
5: Boa tarde, Gisa, boa tarde, Caco.
0: Boa tarde.
5: É, nesse mês de agosto eu realizei meu grande sonho, que era comprar meu carro elétrico.
1: Olha!
5: E eu saí recente do meu trabalho também, só que agora o salário que eu ganhava lá, agora eu tô tirando praticamente em 2 semanas. Então, acho que foi um bom negócio. Apesar de não ter os benefícios, né, que lá tinha, mas o valor que eu tô ganhando, eu acredito que compensa e muito.
1: Que da hora, tem notícias boas.
0: E será que ele fez uma transição de carreira e virou um motorista de aplicativo com carro elétrico?
1: Pode ser.
0: Acho que é, hein?
1: Mano, muito da hora, galera.
0: Muito legal.
1: Continuem mandando arroba Mix Tudo na Mix. Eu falei da música aqui do Milton Nascimento, é que eu conheci na voz do Milton Nascimento, gente, chama Sol de Primavera, mas o compositor é Beto Guedes e fala exatamente isso, ó. Quando entrar setembro e a boa nova andar nos campos, quero ver brotar o perdão onde a gente plantou juntos outra vez.
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1: Shivers, pra fechar o programa de hoje, gente, parecia que não era possível, mas aí, ó, agosto chegou ao fim.
2: Chegou, né?
1: Meu Deus, que mês gigante, falamos disso hoje no programa, né?
2: É isso, inclusive setembro também não vai ser um mês muito curto não, tá ligado, né?
1: É.
2: Que a gente vai ter aí quase 5 semanas, mas, temos um feriado.
1: Gente, 7 de setembro, né?
2: É, inclusive cai numa segunda-feira, então, pra você que...
1: vai emendar.
2: É, olha que coisa maluca, né? Você vai chegar na quinta e vai falar, puta, amanhã é sexta e sexta já começa, né? Sexta, sábado, domingo, segunda-feira. Acabou segunda-feira, quando chegar a terça, você vai pensar, fala, pô, já é terça-feira, meu, amanhã já é quinta, você já joga pra quinta-feira.
1: É.
2: E quinta é quase sexta, acabou a semana.
1: Exatamente. Ó, e se você deixou pro mês que vem, o que você deveria ter feito hoje, é amanhã, tá? Só quero te dizer que amanhã é o mês que vem. Tem mais um áudio? Último áudio.
2: Vamos. Bora.
3: Olá, pessoal do Mix, tudo na Mix, Emerson de Arapiraca, Alagoas.
1: Fala, rapaz.
3: Aí, agosto pra mim é maravilhoso, esse ano tá sendo maravilhoso e está mais maravilhoso ainda porque eu assisto o Mix, tudo na Mix, enquanto eu tô indo trabalhar e tô aprendendo a dar valor às coisas mais pequenas presentes no meu dia a dia.

0: inteiro ouvindo a gente, Caco, isso não é demais?
1: É uma delícia, mas ó, hoje tá acabando, mas amanhã tem mais, e amanhã a gente tem uma participação muito especial, né, Gi?
0: Vamos contar?
1: Ah, lógico,
0: ah,
1: né?
0: Ah, vamos, já que o pessoal gosta, contar?
1: Para
0: tudo. Yas falou para tudo. Por quê?
1: Tem mais um
0: áudio, tá? Ai, vamos lá.
2: Gisal e Caco.
0: Oi.
1: Olá.
2: Vocês, adoro muito esse programa. Bom, o mês de agosto pra mim foi um mês muito importante que eu dei, finalmente, o pontapé inicial do meu curso de formação e yoga que vai mudar a minha vida. Recebi o chamado e
0: aceitei,
2: acolhi, tô indo lá fazer meu curso de yoga, formação. Um beijo pros dois e parabéns pelo programa. Alegram as nossas tardes.
0: Que demais, que linda. Vai que vai, gente. Dá tempo.
1: Eu acho que a gente podia fazer uma aula de yoga juntos, sei lá, meditação. Dá uma acalmada, né?
0: Um dia a gente podia fazer ao vivo, né?
1: É.
0: Colocar uma música aqui e falar respire.
1: Não, você não vai conseguir fazer isso 30 segundos.
0: Imagina que doideira, mano.
1: É.
0: Relaxar a nossa audiência.
1: Galera, você que tá no trânsito agora.
0: No trânsito agora. Com aquela voz, sabe?
1: Não, você sabe fazer aquele ASMR que chama aquela parada?
0: É,
1: fica
0: com
1: assim,
0: barulhinho.
1: Como é que é no microfone?
0: Assim, ó. É assim, ó. Assim, ó.
1: É.
0: Sabe esses barulhinhos, ó?
1: Mano, não faz isso, a galera tá dirigindo, Gi.
0: Não, imagina. Para. Dá beijo nessa galera.
1: Mano.
0: É legal, cara.
1: Cara, imagina um programa uma hora só de ASMR, cara.
0: Nossa,
1: eu acho que o trânsito no Brasil inteiro para.
0: Não, para, pelo amor. Ou a rádio, eles vão desligar a rádio.
1: É, ela não para, tira esses dois loucos aí daí.
0: Muito doido,
1: mas
0: cara.
1: Mas tudo bem, a gente
0: mas,
1: vai
0: gente,
1: fazer
0: uma linda semana pra todo mundo. Feliz mês de setembro. Siga a gente nas redes sociais. Eu tô lá no @giza.on, gisa.on. Você vai me achar no TikTok, no Instagram. É simples, giza.on, não tem segredo. E o do Caco?
1: Não é fácil também. Você vai colar no TikTok e no Instagram, @cacograndino, CACograndino. E o nosso é mais fácil ainda, né, Gi?
0: É o @mixtudonamix. A gente acabou de subir um Reels lá. A gente fez aqui, nos bastidores do estúdio mesmo. Eu e o Caco foi ali, sentei do lado dele. E a gente fez um Reels pra você comentar o que você mais gosta no programa e o que você gostaria também que a gente fizesse nesse mês de setembro aqui junto com vocês. Então é só comentar lá que a Yas, a nossa produtora, tá de olho. E vamos botar pra... Não poder, pode falar palavrão, né? Eu queria falar pra... Não posso, né?
1: Bota pra subir, né?
0: Pra subir.
1: É, pra subir
0: a audiência, gente. Amanhã a gente tá de volta e às 8 da noite tem...
1: Pede no Zap com Roberto Reis.
0: 11 9 8 3 4 0 8 mil. Que música você quer ouvir na Mix? É só mandar. Amanhã estamos de volta com ela. Vai, vamos revelar quem que é? Priscila Alcântara.
1: Não. Tá errado.
0: Ela é
1: quarta? Errou.
0: Então,
1: é o Ziba, querida.
0: É quem? O Ziba vai vir aqui amanhã.
1: É de Irminal, né?
0: Mano, eu não acredito.
1: Ele
0: vai cantar?
1: Ô, ele virou

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2: Mix 6:03.
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7 aqui no Melhor Mix do Brasil. E aí, pessoa do bem, tudo certo? Tchau, agosto! Até ano que vem, agosto. Bem, setembro, vamos te usar muito. Vamos já começar a fazer o seguinte, daqui a pouquinho vai começar mais uma edição do Pede no Zap. Eu já vou começar a fazer a programação aqui. Como é que funciona fazer a programação? Escutando os áudios de você, que adora a Mix e quer pedir uma música. Manda uma mensagem de voz pro nosso Zap, que é o 11 983 408 mil. Dessa mensagem de voz, eu quero saber o seu nome, de onde você tá ouvindo a Mix e esse som pra começar bem o mês. Bora então, que som é esse que vai te dar um gás logo nesse começo de semana? Combustível aditivado nos ouvidos. 983408000, código de área 11. Aproveitando, né, que você vai mandar essa mensagem dizendo teu nome, de onde você tá ouvindo a Mix e o som, tem presente também, é sempre bom ganhar. 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O zap é o mesmo. Vou repetir, aí você brinca.

0: 18 da noite, deixa eu te falar que esse é o Tiesto, que toda sexta-feira apresenta aqui no Melhor Mix do Brasil o seu show, sim. 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Eu só tenho boas notícias. Primeiro, pra você, Júlio Rodrigues, que tem o final do telefone 0982. Júlio, você levou o kit da Mix da hora, tá? É um copo da bem bacana mesmo. Aliás, você ganhou. E cuida dele, porque vão querer pegar de você. E também uma Eco Bag. Nossa produção, nota 1 milhão, vai entrar em contato contigo. 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Duas novidades. Primeiro, já vai começar mais uma edição do Pede no Zap. Já manda o teu áudio pra eu tocar. E a outra é que foi divulgado um trailer do filme A Rede Social 2. Essa é a continuação do famoso longa, que conta a história da invenção do Facebook. E essa sequência do longa vai se chamar O Outro Lado da Rede Social. Deve mostrar alguns acontecimentos marcantes e até polêmicos envolvendo o site de relacionamentos. A produção deve revelar ainda outras situações complicadas, como, por exemplo, o vazamento de documentos da plataforma. A sequência O Outro Lado da Rede Social vai estrear nos cinemas agora em outubro. E tem um trailer muito legal que tá lá no nosso site para você assistir. Assim que você puder, chega junto no radiomixfm.com.br.
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4: Mix 6:58.
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0: vai, vamos usar intensamente o mês de setembro. Já começando agora, né? Já dando aí as boas-vindas para o mês 9 hoje. Manda no teu som aqui pro Zap da Mix, que é o 11 983 408 mil. Nessa mensagem de voz, todo dia você manda uma pra gente. Eu quero saber o teu nome, de onde você tá ouvindo a Mix e esse som que vai melhorar a nossa noite. Manda.
1: 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Aqui é o William Antônio de Sete Lagoas, Minas Gerais. Tamo junto sempre. Ô, manda do Linkin Park aí pra gente aí. Não pode faltar não, hein? Aquela lá do filme do Transformers, como se diz, é... Ah, eu não sei falar inglês não, mas tá valendo. É essa aí. Tamo junto. Rádio Mix é a melhor rádio do mundo.
0: Ah, William, tamo junto mesmo. São os melhores. Bora.
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0: gente, só falta vir no Brasil, mas deixa primeiro ela curtir nessa vida de casada, ainda tá na lua de mel de 2 meses.
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0: Aí ela vem fazer o show aqui, é ou não é? Bora então, mandar um som pra gente tocar. É assim que funciona. Todos os sons que você tá curtindo até as 9 da noite são os que vêm pelo nosso zap. Então coloca o seu som na programação da Mix no 11 98340 8000. Um abração aqui pro Jurandir, ele tá na cidade de Nobres, que fica no Mato Grosso. Cecília está em São Paulo, a Vitória está na cidade de Bauru. E você?
2: Fala. Boa noite, Mix. Boa. Aqui é Rosângela de Santana de Pernaíba. Gostaria muito de ouvir o sucesso de Paralamas do Sucesso, aonde quer que eu vá. Oh. Rádio Mix. É.

0: começa assim.
1: Alô, Mix. Oi? Aqui é o Leonardo, da cidade do Paulista. Estou voltando do trabalho, ouvindo vocês no carro e queria curtir o sucesso do R.E.M. Shine Happy People. Boa. Valeu.
2: Valeu, querido. 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

0: mesmo, uma Shiny Happy People, você é?
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0: Pessoal do bem, Mix, são 8h25. Então, mais uma vez, simbora, faz o chequinho aqui no nosso WhatsApp, que é o 11 983 408 mil. Aquela mensagem de voz. Vamos tocar tua música aqui hoje.
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2: Mix 726.
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1: Um programa feito pelos melhores ouvintes do Brasil, que são os ouvintes da Mix. Então, nosso Zap, marca aí na agenda. Esse número abre caminhos. 11 983 40 8000.
2: Fala, galera da Mix. Aqui é o Rogério da Vila Matilde. Gostaria de escutar Tupac Changer.
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0: Guarde esse número na agenda, ele abre caminhos aqui no
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0: Ô, Marcinho, Marcinho, tá falando da City do Pará. Na verdade, tá ouvindo a Mix, né? Em Belém do Pará. O Gabriel tá em Cuiabá, a Raquel está em Varjão. Varjão fica em Brasília. O Doni está em Parobé. Parobé, Rio Grande do Sul. Gente, o Brasil inteiro de nós já está pedindo uma música. Só falta você, não faz feio, não.
2: Boa noite, Mix. Boa. Larissa de Brasília Neve. Estou sintonizada e quero pedir a música São Sauê.
0: Agora.

0: carona, a todos os motoristas por aplicativo e as motoristas também, muito obrigado pela carona que vocês dão diariamente aqui no Som da Mix. Vocês gostam, os clientes gostam e 5 estrelas pra vocês.
1: Salve, salve, Rádio Mix. Aqui é o Josu do Tatuapé, motorista de aplicativo. Aê. Só playlist top, hein? Obrigado por nos acompanhar aí nesse trânsito maluco de São Paulo. E eu gostaria de ouvir a música Iris de Google Dos. Valeu.
0: Agora, é a gente que agradece sempre. Então, só falta você que não fez ainda, pedir no zap.

0: ar, a voz do Brasil. As notícias do governo federal que movimentaram o país no dia de hoje. Olá, boa noite.
1: Boa noite para você que nos acompanha em todo o país.
0: Segunda-feira, 31 de agosto de 2026.
1: Vamos aos destaques do dia.
0: Salário mínimo de R$ 1.741 para 2027.
1: Crescimento acima da inflação.
0: É o que propõe o projeto de lei orçamentária que será encaminhado ao Congresso Nacional. Graziele Bezerra.
2: A proposta prevê um superávit de R$ 18.600 milhões.
1: Nova regra de comercialização de ingressos para eventos quer evitar compra massiva por meios automatizados.
0: E eventos com mais de 1.000 pessoas devem distribuir água gratuita ou oferecer bebedouros. Ana Gabriela Salles.
3: Eventos com mais de 1.000 pessoas em locais abertos ou fechados devem permitir a entrada de garrafas de água próprias dos participantes ou oferecer água de fácil acesso.
1: Política Nacional de Biometria para aeroportos, portos e hidrovias.
0: Medida padroniza procedimentos para aumentar segurança e agilizar embarques. Gabriela Noronha.
4: A proposta prevê a ampliação do fluxo digital de identificação de passageiros em aeroportos, portos, instalações portuárias e hidrovias.
0: E hoje, na apresentação da Voz do Brasil, Luciana Vasconcelos e Luciano Seixas.
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0: O governo federal apresentou hoje ao Congresso a proposta de orçamento para 2027.
1: A previsão para 2027 é de saldo positivo de mais de 18 bilhões de reais nas contas públicas.
0: A proposta também estima o salário mínimo em R$ 1.741 no ano que vem.
1: Quem acompanhou está ao vivo conosco, é a repórter Graziele Bezerra. Olá, Graziele, boa noite.
2: Oi, Luciano, boa noite para você, boa noite para a Luciana e para o ouvinte da Voz do Brasil. Pois é, o projeto de lei orçamentária piloto que prevê as receitas e fixa também as despesas do governo para o ano seguinte foi enviado.